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1: Muito de vaquejada. Essa vaqueira está falando.
2: Original. Fumaça, buzina. Não me acostumo com...